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2: Olá, bom dia, uma excelente terça-feira com a sua Rádio Pax. Começa aqui esta manhã.
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O primeiro-ministro assegurou na Bolsa de Nova Iorque que Portugal vai ter um novo excedente orçamental este ano e que o país vai continuar a crescer acima da média europeia, apelando a mais investimento dos Estados Unidos. www.facebook.com/radiobax. 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
3: A Ordem dos Nutricionistas defende a aplicação temporária do IVA zero a um conjunto de alimentos que pertencem ao padrão alimentar mediterrâneo e avisa que, caso contrário, a saúde pública vai sofrer com isso, o que considera terá custos muito importantes para o país. A bastonária garante que atualmente já não são apenas os mais desfavorecidos que têm dificuldade em colocar mais um ou dois pães na mesa todos os dias.

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1: Tempo de conhecer os temas que marcam a atualidade regional. Ourique transforma a antiga Casa dos Médicos em habitação. As primeiras 5 casas municipais estão prontas. Évora recua 5 séculos numa noite. Vozes da Sé vão voltar a ecoar no Dia Mundial da Música. O PS dispara contra a inércia no turismo. Beja tem tudo, mas arrisca ficar para trás. Beja caminha por uma causa. Cada passo vai ajudar a Casa Pia. Beja, Salvador e Santa Maria da Feira levam assuntos de freguesia a debate. Estes são os temas, desenvolvimento já a seguir.
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1: Tempo de desenvolvermos a informação regional. Antiga Casa dos Médicos no centro de Ourique está praticamente pronta.

0: habitações noutro edifício e há novos projetos em preparação. Évora assinala o Dia Mundial da Música com uma viagem sonora através de vários séculos. O coro polifónico Évora e Música atua quinta-feira, 1 de outubro, às 6 da tarde, na Igreja de São Salvador, com entrada gratuita. O programa inclui temas do mais recente trabalho do grupo e composições ligadas à história da Escola de Música de Sé de Évora, com raízes nos séculos XVI e XVII. Fundado em 1987 e atualmente dirigido por Emanuel Vieira, o coro tem desenvolvido um importante trabalho de recuperação e divulgação da polifonia eborense. A iniciativa é promovida pela CCDR Alentejo. José Jorge Anes, deputado municipal e membro da Conselhia de Beja do PS, critica a estratégia turística seguida no Conselho. No artigo de opinião, o socialista considera que Beja tem património, história, gastronomia e identidade, mas não consegue transformar esse potencial em mais visitantes e dormidas. Aponta a sazonalidade, a demora na recuperação do centro histórico e a falta de articulação entre entidades. José Jorge Anes defende ainda uma maior aposta na tecnologia e na inteligência artificial para promover o destino e personalizar a experiência dos turistas, alertando que Beja corre o risco de ficar para trás na transformação do setor. Beja vai caminhar pela saúde e pela solidariedade no Dia Mundial da Terapia Ocupacional, assinalado a 27 de outubro. A Unidade Local de Saúde do Baixo Alentejo e a Casa Pia de Beja estão a preparar uma caminhada solidária aberta à comunidade. A iniciativa pretende promover a atividade física e dar maior visibilidade ao papel da terapia ocupacional na autonomia, participação e inclusão das pessoas. Aos participantes será sugerido um donativo de 5 euros, com a totalidade da verba angariada a reverter para a Casa Pia de Beja, uma caminhada onde cada passo pretende também apoiar uma causa social. A Assembleia de Freguesia da União de Freguesias de Beja, Salvador e Santa Maria da Feira reúne esta terça-feira. A sessão está marcada para as 7 da tarde na sede da União de Freguesias, em Beja. Os eleitos locais vão analisar e debater assuntos relacionados com a atividade, funcionamento e gestão desta União de Freguesias da cidade. A reunião integra o funcionamento regular do órgão deliberativo local e coloca novamente em discussão matérias relacionadas com a administração das duas freguesias. Ponto final nas notícias. Estamos em permanente atualização.
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0: As reclamações dispararam no setor privado da saúde, mais 30% do que o ano passado e 76% do total de queixas. As reclamações descem, no entanto, nas urgências, onde obstetrícia é a especialidade que motiva mais queixas.
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3: São 9 horas.
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6: Estamos de volta para esta segunda hora, manhã de 29 de setembro.
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Temos um dia com algumas nuvens, máxima de 29, mínima de 19 graus. Amanhã tempo igual. Para o fim de semana podem ocorrer aguaceiros e também trovoadas.

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4: A Associação Nacional de Cuidados Continuados revelou que nos últimos 5 anos fecharam mais de 750 camas nestas unidades. Os dados indicam que desde janeiro foram reclassificadas, ou seja, mudaram da tipologia, 15 camas. Os da ANCC indicam ainda que há 55 camas não verificadas, ou seja, não há informação concreta sobre elas.
5: Fecharam mais camas em 2026 e ainda nem chegamos ao fim do mês 9 do que nos últimos 3 anos anteriores, quer dizer, é preocupante. As unidades não aguentam financeiramente, os salários não param de subir e, portanto, e o custo de vida também. Tivemos uma inflação brutal em 2022, 2023. Essa inflação, apesar de tudo, ainda se mantém elevada, na ordem dos 3%, nesta altura, até passa um bocadinho. E mais uma vez, a componente principal, que é os salários, não param de subir. E, portanto, por essa via, como as atualizações dos governos ou não existem, ou quando existem são mínimas, face ao aumento de custos, e depois há um historial para trás de vários anos, ou de preços congelados, ou de aumento de preços ridículo, pronto, as unidades chegam ao limite em que já não aguentam mais e fecham a porta.
4: A meta do Plano de Recuperação e Resiliência era de 5.500 camas, mas depois só foram lançadas a concurso 4.446. Na região centro, avançaram cerca de 400 camas nas várias tipologias. No norte, foram aprovadas 2.000. No total, representa 50% das metas iniciais. Já na região de Lisboa e Vale do Tejo, foram aprovadas 1.457 camas, das quais apenas avançaram pouco mais de 100.
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O preço das casas em Portugal é a principal vulnerabilidade com implicações futuras para o setor financeiro, considerou o Fundo Monetário Internacional. Os preços dos imóveis subiram 169% em Portugal desde 2015, o que compara com 55% na zona euro, destacou a diretora adjunta do Departamento de Mercados Monetários e de Capitais numa conferência de imprensa no Banco de Portugal, em Lisboa.

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1: Tempo de conhecer os temas que marcam a atualidade regional. Ourique transforma a antiga Casa dos Médicos em habitação. As primeiras 5 casas municipais estão prontas. Évora recua 5 séculos numa noite. Vozes da Sé vão voltar a ecoar no Dia Mundial da Música. O PS dispara contra a inércia no turismo. Beja tem tudo, mas arrisca ficar para trás. Beja caminha por uma causa. Cada passo vai ajudar a Casa Pia. Beja, Salvador e Santa Maria da Feira levam assuntos de freguesia a debate. Estes são os temas. Desenvolvimento já a seguir.
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1: Tempo de desenvolvermos a informação regional. A antiga Casa dos Médicos no centro de Ourique está praticamente pronta para receber 5 famílias. O edifício foi recuperado e transformado num T1, 2 T3 e 2 T4, naquele que é o primeiro projeto concluído da Estratégia Local de Habitação do Conselho. A Câmara já iniciou o procedimento para atribuir as casas. O Presidente, Marcelo Guerreiro, garante que a habitação pública deve oferecer conforto, qualidade e dignidade. E o investimento vai continuar. Estão em construção mais 4 habitações no outro edifício e há novos projetos em preparação. Évora assinala o Dia Mundial da Música com uma viagem sonora através de vários séculos. O coro polifónico Évora e Música atua quinta-feira, 1 de outubro, às 6 da tarde, na Igreja de São Salvador, com entrada gratuita.

0: da CDR Alentejo. José Jorge Anes, deputado municipal e membro da Conselhia de Beja do PS, critica a estratégia turística seguida no Conselho. No artigo de opinião, o socialista considera que Beja tem património, história, gastronomia e identidade, mas não consegue transformar esse potencial em mais visitantes e dormidas. Aponta a sazonalidade, a demora na recuperação do centro histórico e a falta de articulação entre entidades. José Jorge Anes defende ainda uma maior aposta na tecnologia e na inteligência artificial para promover o destino e personalizar a experiência dos turistas, alertando que Beja corre o risco de ficar para trás na transformação do setor. Beja vai caminhar pela saúde e pela solidariedade no Dia Mundial da Terapia Ocupacional, assinalado a 27 de outubro. A Unidade Local de Saúde do Baixo Alentejo e a Casa Pia de Beja estão a preparar uma caminhada solidária aberta à comunidade. A iniciativa pretende promover a atividade física e dar maior visibilidade ao papel da terapia ocupacional na autonomia, participação e inclusão das pessoas. Aos participantes será sugerido um donativo de 5 euros, com a totalidade da verba angariada a reverter para a Casa Pia de Beja. Uma caminhada onde cada passo pretende também apoiar uma causa social. A Assembleia de Freguesia da União de Freguesias de Beja, Salvador e Santa Maria da Feira reúne esta terça-feira. A sessão está marcada para as 7 da tarde na sede da União de Freguesias, em Beja. Os eleitos locais vão analisar e debater assuntos relacionados com a atividade, funcionamento e gestão desta União de Freguesias da cidade. A reunião integra o funcionamento regular do órgão deliberativo local e coloca novamente em discussão matérias relacionadas com a administração das duas freguesias. Ponto final nas notícias. Estamos em permanente atualização.
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0: O Governo vai avançar com a concentração de urgências metropolitanas e regionais em ortopedia e traumatologia, com prioridade para Lisboa e Vale do Tejo, anúncio feito pela Ministra da Saúde, assegurando que não se trata de fechar portas.
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1: Cá estamos para cumprir o último painel desta manhã com a melhor música e informação sempre para si. 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

0: Temos a aproximação de uma frente fria que vai causar aguaceiros e queda de temperaturas, mas a situação dura pouco.
1: Na manhã e durante o dia 29, portanto terça-feira, teremos a passagem dessa superfície frontal fria que poderá trazer momentaneamente precipitações moderadas, abundantes, sobretudo a partir do final da tarde e início da noite de terça-feira, e também acompanhadas com o vento que poderá superar na ordem dos 35 km por hora e com rajadas poderão atingir os 65, 70 km por hora.
0: Frente fria causará aguaceiros e queda das temperaturas durante o dia de hoje.

0: Temos um dia com algumas nuvens, máxima de 29, mínima de 19 graus. Amanhã tempo igual. Para o fim de semana podem ocorrer aguaceiros e também trovoadas.
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3: A luz vai ficar mais cara para os consumidores em Portugal daqui a 2 semanas, mas não para todos, pelo menos para já. A ERSE, entidade reguladora de serviços energéticos, anunciou que a 1 de outubro atualiza o preço da tarifa de energia do mercado regulado. Para a maioria dos clientes domésticos do mercado regulado, será uma subida de 2,7% na fatura da luz.

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3: Algo inquietar a Europa. A Bielorrússia, o mais próximo aliado militar da Rússia, realizou grandes exercícios junto ao corredor de Suwalki, o estreito corredor que liga os Estados Bálticos ao resto da NATO. Uma geografia que há muito faz parte deste local, um dos pontos mais vulneráveis da NATO. O presidente da França já convocou os líderes políticos franceses para uma reunião confidencial de informação dos serviços de inteligência, anunciou novas medidas para proteger infraestruturas críticas de ataques híbridos russos que estão a intensificar-se. O primeiro-ministro polaco alertou que a Rússia poderá lançar ataques com drones ou mísseis contra países da NATO e fazê-los passar por acidentes. O Reino Unido já disse aos cidadãos para começarem a preparar-se para a possibilidade de uma guerra e para armazenar alimentos enlatados e água potável. Disse mesmo que a Grã-Bretanha enfrenta o período mais perigoso das últimas décadas. A Alemanha está a preparar os seus hospitais para um possível ataque russo, alertou para momentos decisivos na defesa da liberdade e da paz no continente. A Suíça, neutral, adotou uma nova estratégia de segurança nacional, apela a uma maior resiliência e à capacidade de se defender contra um ataque armado.
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anos, Ashley Waters é um nome consagrado nas telas britânicas, tanto no cinema como em aclamadas séries de TV. Mais recentemente foi um dos protagonistas do clássico absoluto Top Boy, atuando em dois episódios da série Adolescente, que se tornou um clássico instantâneo. Agora está aí Animal, com Ashley a estrear-se na direção com este drama.

0: E pronto, termina aqui esta emissão de terça-feira. Amanhã voltamos para partir a semana ao meio.
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0: 11 horas.
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8: É meio-dia.
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10: Tempo de conhecer os temas que marcam a atualidade regional. Ourique transforma a antiga Casa dos Médicos em habitação. As primeiras 5 casas municipais estão prontas. Évora recua 5 séculos numa noite. Vozes da Sé vão voltar a ecoar no Dia Mundial da Música. O PS dispara contra a inércia no turismo. Beja tem tudo, mas arrisca ficar para trás. Beja caminha por uma causa. Cada passo vai ajudar a Casa Pia. Beja, Salvador e Santa Maria da Feira levam assuntos de freguesia a debate. Estes são os temas. Desenvolvimento já a seguir.
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10: Tempo de desenvolvermos a informação regional. A antiga Casa dos Médicos no centro de Ourique está praticamente pronta para receber 5 famílias. O edifício foi recuperado e transformado num T1, 2 T3 e 2 T4, naquele que é o primeiro projeto concluído da Estratégia Local de Habitação do Conselho. A Câmara já iniciou o procedimento para atribuir as casas. O Presidente, Marcelo Guerreiro, garante que a habitação pública deve oferecer conforto, qualidade e dignidade. E o investimento vai continuar. Estão em construção mais 4 habitações noutro edifício e há novos projetos em preparação. Évora assinala o Dia Mundial da Música com uma viagem sonora através de vários séculos. O coro polifónico Évora e Música atua quinta-feira, 1 de outubro, às 6 da tarde, na Igreja de São Salvador, com entrada gratuita. O programa inclui temas do mais recente trabalho do grupo e composições ligadas à história da Escola de Música de Sé de Évora, com raízes nos séculos XVI e XVII. Fundado em 1987 e atualmente dirigido por Emanuel Vieira, o coro tem desenvolvido um importante trabalho de recuperação e divulgação da polifonia eborense. A iniciativa é promovida pela CCDR Alentejo. José Jorge Anes, deputado municipal e membro da Conselhia de Beja do PS, critica a estratégia turística seguida no Conselho. No artigo de opinião, o socialista considera que Beja tem património, história, gastronomia e identidade, mas não consegue transformar esse potencial em mais visitantes e dormidas. Aponta a sazonalidade, a demora na recuperação do centro histórico e a falta de articulação entre entidades. José Jorge Anes defende ainda uma maior aposta na tecnologia e na inteligência artificial para promover o destino e personalizar a experiência dos turistas, alertando que Beja corre o risco de ficar para trás na transformação do setor. Beja vai caminhar pela saúde e pela solidariedade no Dia Mundial da Terapia Ocupacional, assinalado a 27 de outubro. A Unidade Local de Saúde do Baixo Alentejo e a Casa Pia de Beja estão a preparar uma caminhada solidária aberta à comunidade. A iniciativa pretende promover a atividade física e dar maior visibilidade ao papel da terapia ocupacional na autonomia, participação e inclusão das pessoas. Aos participantes será sugerido um donativo de 5 euros, com a totalidade da verba angariada a reverter para a Casa Pia de Beja. Uma caminhada onde cada passo pretende também apoiar uma causa social. A Assembleia de Freguesia da União de Freguesias de Beja, Salvador e Santa Maria da Feira reúne esta terça-feira. A sessão está marcada para as 7 da tarde na sede da União de Freguesias, em Beja. Os eleitos locais vão analisar e debater assuntos relacionados com a atividade, funcionamento e gestão desta União de Freguesias da cidade. A reunião integra o funcionamento regular do órgão deliberativo local e coloca novamente em discussão matérias relacionadas com a administração das duas freguesias. Ponto final nas notícias. Estamos em permanente atualização.
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1: São 13 horas.
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0: 14 horas. 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

Os portugueses Sensible Soccers editam Caminando di Notte, álbum do qual dão a conhecer os originais das remisturas a cargo de produtores como Mad Professors ou Perkin Lights.

Os fadistas Camané, Pedro Moutinho, Raquel Tavares e Diogo Rocha são cabeças de cartaz dos eventos integrados no Festival Amália, que decorre de 1 a 4 de outubro na cidade do Fundão.

O músico António Zambujo tem previsto 18 concertos de apresentação do seu novo álbum, Oração ao Tempo, até fevereiro, entre palcos nacionais e internacionais.

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16 horas. 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

Amanda Lear, diva do disco francês, acusou publicamente a Miley Cyrus de plagiar uma das suas canções da década de 70. A modelo convertida em cantora, que foi musa do pintor surrealista Salvador Dalí e amante de Brian Jones, guitarrista dos Rolling Stones, criticou a cantora norte-americana pelas alegadas semelhanças entre a sua canção e o novo tema.

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0: Patti Smith, uma das mais influentes e incontornáveis figuras da cultura contemporânea, regressa a Lisboa para um concerto no Coliseu dos Recreios. Vai ser a 15 de junho do próximo ano.
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4: São 17 horas.
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6: Tempo de conhecer os temas que marcam a atualidade regional. Ourique transforma a antiga Casa dos Médicos em habitação. As primeiras 5 casas municipais estão prontas. Évora recua 5 séculos numa noite. Vozes da Sé vão voltar a ecoar no Dia Mundial da Música. O PS dispara contra a inércia no turismo. Beja tem tudo, mas arrisca ficar para trás. Beja caminha por uma causa. Cada passo vai ajudar a Casa Pia. Beja, Salvador e Santa Maria da Feira levam assuntos de freguesia a debate. Estes são os temas. Desenvolvimento já a seguir.
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6: Tempo de desenvolvermos a informação regional. A antiga Casa dos Médicos no centro de Ourique está praticamente pronta para receber 5 famílias. O edifício foi recuperado e transformado num T1, 2 T3 e 2 T4, naquele que é o primeiro projeto concluído da Estratégia Local de Habitação do Conselho. A Câmara já iniciou o procedimento para atribuir as casas. O Presidente, Marcelo Guerreiro, garante que a habitação pública deve oferecer conforto, qualidade e dignidade. E o investimento vai continuar. Estão em construção mais 4 habitações no outro edifício e há novos projetos em preparação. Évora assinala o Dia Mundial da Música com uma viagem sonora através de vários séculos. O coro polifónico Évora e Música atua quinta-feira, 1 de outubro, às 6 da tarde, na Igreja de São Salvador, com entrada gratuita. O programa inclui temas do mais recente trabalho do grupo e composições ligadas à história da Escola de Música de Sé de Évora, com raízes nos séculos XVI e XVII. Fundado em 1987 e atualmente dirigido por Emanuel Vieira, o coro tem desenvolvido um importante trabalho de recuperação e divulgação da polifonia eborense. A iniciativa é promovida pela CCDR Alentejo. José Jorge Anes, deputado municipal e membro da Conselhia de Beja do PS, critica a estratégia turística seguida no Conselho. No artigo de opinião, o socialista considera que Beja tem património, história, gastronomia e identidade, mas não consegue transformar esse potencial em mais visitantes e dormidas. Aponta a sazonalidade, a demora na recuperação do centro histórico e a falta de articulação entre entidades. José Jorge Anes defende ainda uma maior aposta na tecnologia e na inteligência artificial para promover o destino e personalizar a experiência dos turistas, alertando que Beja corre o risco de ficar para trás na transformação do setor. Beja vai caminhar pela saúde e pela solidariedade no Dia Mundial da Terapia Ocupacional, assinalado a 27 de outubro. A Unidade Local Saúde do Baixo Alentejo e a Casa Pia de Beja estão a preparar uma caminhada solidária aberta à comunidade. A iniciativa pretende promover a atividade física e dar maior visibilidade ao papel da terapia ocupacional na autonomia, participação e inclusão das pessoas. Aos participantes será sugerido um donativo de 5 euros, com a totalidade da verba angariada a reverter para a Casa Pia de Beja, uma caminhada onde cada passo pretende também apoiar uma causa social. Assembleia de Freguesia da União de Freguesias de Beja, Salvador e Santa Maria da Feira reúne esta terça-feira. A sessão está marcada para as 7 da tarde na sede da União de Freguesias, em Beja. Os eleitos locais vão analisar e debater assuntos relacionados com a atividade, funcionamento e gestão desta União de Freguesias da cidade. A reunião integra o funcionamento regular do órgão deliberativo local e coloca novamente em discussão matérias relacionadas com a administração das duas freguesias. Ponto final nas notícias. Estamos em permanente atualização.
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1: São 18 horas.
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1: Tempo de conhecer os temas que marcam a atualidade regional. Ourique transforma a antiga Casa dos Médicos em habitação. As primeiras 5 casas municipais estão prontas. Évora recua 5 séculos numa noite. Vozes da Sé vão voltar a ecoar no Dia Mundial da Música. O PS dispara contra a inércia no turismo. Beja tem tudo, mas arrisca ficar para trás. Beja caminha por uma causa. Cada passo vai ajudar a Casa Pia. Beja, Salvador e Santa Maria da Feira levam assuntos de freguesia a debate. Estes são os temas. Desenvolvimento já a seguir.
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1: Tempo de desenvolvermos a informação regional. A antiga Casa dos Médicos, no centro de Ourique, está praticamente pronta para receber 5 famílias. O edifício foi recuperado e transformado num T1, 2 T3 e 2 T4, naquele que é o primeiro projeto concluído da Estratégia Local de Habitação do Conselho. A Câmara já iniciou o procedimento para atribuir as casas. O presidente, Marcelo Guerreiro, garante que a habitação pública deve oferecer conforto, qualidade e dignidade. E o investimento vai continuar. Estão em construção mais 4 habitações noutro edifício e há novos projetos em preparação. Évora assinala o Dia Mundial da Música com uma viagem sonora através de vários séculos. O coro polifónico Évora e Música atua quinta-feira, 1 de outubro, às 6 da tarde, na Igreja de São Salvador, com entrada gratuita. O programa inclui temas do mais recente trabalho do grupo e composições ligadas à história da Escola de Música de Sé de Évora, com raízes nos séculos XVI e XVII. Fundado em 1987 e atualmente dirigido por Emanuel Vieira, o coro tem desenvolvido um importante trabalho de recuperação e divulgação da polifonia eburense. A iniciativa é promovida pela CCDR Alentejo. José Jorge Anes, deputado municipal e membro da Conselhia de Beja do PS, critica a estratégia turística seguida no Conselho. No artigo de opinião, o socialista considera que Beja tem património, história, gastronomia e identidade, mas não consegue transformar esse potencial em mais visitantes e dormidas. Aponta a sazonalidade, a demora na recuperação do centro histórico e a falta de articulação entre entidades. José Jorge Anes defende ainda uma maior aposta na tecnologia e na inteligência artificial para promover o destino e personalizar a experiência dos turistas, alertando que Beja corre o risco de ficar para trás na transformação do setor. Beja vai caminhar pela saúde e pela solidariedade no Dia Mundial da Terapia Ocupacional, assinalado a 27 de outubro. A Unidade Local Saúde do Baixo Alentejo e a Casa Pia de Beja estão a preparar uma caminhada solidária aberta à comunidade. A iniciativa pretende promover a atividade física e dar maior visibilidade ao papel da terapia ocupacional na autonomia, participação e inclusão das pessoas. Aos participantes será sugerido um donativo de 5 euros, com a totalidade da verba angariada a reverter para a Casa Pia de Beja. Uma caminhada onde cada passo pretende também apoiar uma causa social. A Assembleia de Freguesia da União de Freguesias de Beja, Salvador e Santa Maria da Feira reúne esta terça-feira. A sessão está marcada para as 7 da tarde na sede da União de Freguesias, em Beja. Os eleitos locais vão analisar e debater assuntos relacionados com a atividade, funcionamento e gestão desta União de Freguesias da cidade. A reunião integra o funcionamento regular do órgão deliberativo local e coloca novamente em discussão matérias relacionadas com a administração das duas freguesias. Ponto final nas notícias. Estamos em permanente atualização.
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4: São 20 horas. 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

0: 22 horas.
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